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8: Ok, estamos de 21 horas, 5 minutinhos, 9 da noite, mais 5 minutos, hora certa para você que vai curtindo Saudade 27 na segunda-feira no Fundo do Baú. Abraço a dona Lúcia Miranda, rainha do tempero aí, de nossa feira coberta. Um abraço ao grande de Hélio, aquele abraço, parceiro lá da feira também, o Hélio, a todos meus amigos feirantes, aquele abraço. Não esquecendo que de segunda a sexta-feira, né, estão porra, né? No final de semana também, no sábado, domingo, toda a galera aí trabalha no mercado informal aí, curtindo o Saudade 37. Obrigado a nossos amigos aí que vão acompanhando a programação da Jovem FM. 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Um abraço a todos os meus amigos feirantes que acompanham o Saudade 87. Estamos ali, 21 horas e 7 minutinhos. Você vai participando, vai interagindo. O telefone está liberado: 980-50-715. 980-50-715. Para você participar, interagir, fazer o pedido musical que o Valdo toca aqui. Só Saudade. Marcelinho Carioca, um abraço para ele. A estrela da saudade, oferecendo as músicas do programa aí para a sua amiga, né? A Maria da Conceição, conhecida como Ação. Um abraço para ela. Sempre curtindo Saudade 27. Muito obrigado a vocês que vão dando essa audiência ao nosso giro musical de recordações. Obrigado mesmo, galera que acompanha o Saudade 27. 21 horas e 7 minutos. 97. Vamos continuar por aqui a sequência musical da galera que gosta da boa música. Valdo Souza comandando a programação do fundo do baú da sua Jovem FM. Boa noite, chegando mais a sequência para a galera que gosta da música do passado. Meu amigo Wagner do Boné, o locutor da fronteira lá em Santa Isabel do Pará. Alô, Wagner, um abraço, obrigado aí que faz o pagodão da Jovem FM, acompanhando o Saudade 37. Um abraço para vocês aí de São Isabel, né? Frangão está aí na Série A, né, do Campeonato Paraense, Isabelense. Empatou em 1-1 aí contra o Itupiranga e vai para a Série A disputar o Campeonato Paraense, né, na Série A agora, né? Frangão, parabéns a todos vocês. Foi uma festa lá em São Isabel ontem, né? Mais de 30 anos que o Isabelense não entrava na elite do futebol paraense. Então, ontem o acesso chegou e foi uma festa lá no município de São Isabel, né? Parabéns aí ao time do Isabelense aí que conseguiram o acesso para a primeira divisão do campeonato paraense. É assim mesmo, né? Foi de lutar 30 anos, um dia chega a vez da pessoa, viu? É tudo no tempo de Deus, nada antes que Deus não permita, né? Tudo é no tempo de Deus, então a gente tem que esperar o tempo certo, que é a hora certa, tudo para realizar, né? Para você que está curtindo o Saudade 37, está passando um momento difícil, tá? É, mas tudo é no tempo de Deus. Não adianta, é antes nem depois. Estou sempre no tempo de Deus, que vai tudo dar certo para vocês. Estamos de 21 horas, 9 minutos. Saudade, vamos tocar mais música para você que está ouvindo o nosso giro musical, com mais uma sequência do fundo do baú da segunda especial, para a galera que gosta da viagem no tempo em forma de músicas.

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2: Música bonita aí para você, do Amado Batista. Chance. Chama de 21 horas, 26 minutinhos. 9 da noite, mais 26 minutos. Hora certa para a galera que vai viajando. Saudade dia 37. Meu amigo Gomes, ao lado do Macaxeira. Estão aí viajando. Saudade de 7 Macaxeira. Chora para um lado, o Gomes chora para o outro lado, né? Só aí curtindo a preferida.
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2: Meu amigo Nilton César, aquele abraço pra ele também. Pra quem não sabe, que é o Nilton César é o bonitinho que fica curtindo aí com a dona Kátia, ouvindo aí o nosso Saudade de Sete. Alô, bonitinho. Um abraço pra você. Obrigado a todos vocês aí da família Góes, a galera que vai viajando no nosso giro musical. Obrigado a todos que vão acompanhando o Saudade desta segunda-feira, 22 de junho, né? Estou por aqui para comandar. Minha amiga professora Maria José Leal, tá da manhã aí, né? Volta da sua residência, um abraço para ela, para suas filhas, a nossa amiga Cléia e a minha amiga Jane. Um abraço para você e também um abraço ao Goel, ao Josiel, ao DJ Graxilha. Um abraço a todos vocês aí da família Leal que estão acompanhando Saudade de Sete. Obrigado mesmo pela sua fidelidade, Canção FM. Eu só tenho a agradecer a audiência, o carinho de todos que acompanham o nosso giro musical. Olá, você, aquele abraço. 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Vamos continuar por aqui o giro musical. Você vai participando, vai interagindo. Telefone Eduardo Souza, 98612-7755. 98612-7755. E também, se preferir, tem o da Jovem FM, 980-50-7115. 980-50-7115. A minha amiga Tida e o Orlando, aí no Duque de Caxias. Um abraço para você, obrigado. Não perdem o programa Saudade 7. O Charles do Brasil também está aí do Duque de Caxias, né? Abraço para ele, meu amigo Bruno também. Aquele abraço a todos os meus amigos que vão curtindo Saudade 7. Mais música para você recordar aqui na nossa sequência do fundo do baú para a galera que gosta da boa música. E para você chegando, ele, José Maurício, é a mulher de amigo para você. Cuidado, hein?
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2: Ok, estamos de 21 horas, 37 minutos. 9 da noite, mais 37 minutinhos. O Dino continua aqui na sua preferida.
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2: Aquela viagem em forma de músicas para você. Boa noite a todos que acompanham nosso Salão 7. Muito obrigado. A galera que está curtindo lá no Tesso e a minha amiga Fátima Leal. Uma música, toda a família aí curtindo Saudade 37. Meu amigo Mauro Ferreira, a galera aí do Economia Ferreira, um abraço ao Pedro, ao Elinho, toda a galera curtindo Saudade 37. Muito obrigado a vocês aí da família Ferreira, que sempre acompanha Saudade 37. Você que está ouvindo Saudade 37, sabe onde? Aqui no centro, um abraço para todos vocês aí do Centro Comercial de Bela Vista. Galera que vai enchendo e derramando ao som do nosso giro musical, meu grande amigo Rogério, que tem aquela caixa meio potente, mas fica curtindo o Saudade 37. Alô, Rogério, um abraço para você, conhecido aí como Negão, né? A todos vocês, obrigado pela sua preferência de sintonia. É o Saudade, continua por aqui. Você pode participar, pode interagir, fazer o seu pedido musical. O telefone do Valdo Souza é o 986127755. Para a galera que gosta de pedir música, a gente vai fazendo a sua seleção musical. 21 horas 40 minutos, 9h40, faltando apenas 20 minutos para as 22 horas. Um abraço para você que está mandando aquela mensagem aqui, né? Abraço. Ah, rapaz! Meu grande amigo DJ Hat, rapaz, um abraço para ele, né, rapaz? Curtindo Saudade 87. Um abraço para você, rapaz. É, porrozão aqui, ó. Deixa eu ver aqui, já está aqui preparando a emoção do Saudade 87 nesta segunda-feira. A galera que está curtindo o nosso giro musical, deixa eu ver aqui, rapaz. É o tradicional forrozão do Repar, rapaz, do bar do Repar, no comando aí do meu seu grande amigo DJ Hat. É, rapaz, e também, olha, galera aí que vai fazer a festa lá, Bermuda Saudade, é? Rapaz, agora você é bom demais. DJ Gelcon Procopio, DJ Hat e também nosso grande amigo DJ Alencar, rapaz, é a turma aí que vai fazer a super festa lá. Ai, ai, um abraço pra você de rato, né? É o forrozão aí do Repar, né? Pra galera que gosta, né, galera aí? Bermuda Saudade. Tá ficando com o dinheiro. Rati, de Alencar e o meu amigo Gel Procopio. É, o Gel Procopio é gente boa pra caramba. Tá tudo aí maravilhosa. Tá curtindo o nosso Saudade 37. Abraço de rato. Homem aí que curte a programação da nossa Jovem FM, toca música por aqui, né? Galera que só tem aí fazendo a onda juntinho comigo, um abraço pra vocês, obrigado pela sua preferência de sintonia. 21 horas 41 minutos, vamos tocar por aqui, que eu sei fazer é tocar saudade, vamos lá. É só assim, lá do fundo do baú da segunda-feira.
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0: Valdão, fazendo essa galera recordar dessa segunda-feira do fundo do baú. E poporri bacana aí do Roberto Miller, pra galera que gosta da boa música, da viagem no tempo em forma de música da segunda. É só assim pra vocês. Obrigado a todos que vão acompanhar. A todos vocês que me acompanharam nessa segunda-feira, obrigado mesmo. A gente vai ficando por aqui já agradecendo a audiência, o carinho de todos. Muito obrigado. Amanhã, encontro marcado a partir das 20 horas, vai fazer você viajar ainda aí, cada vez mais, na terça-feira, né? Você vai pra lá e pra cá, e eu fico por aqui, porque tá chegando um musical falando de amor a partir de agora, o romantismo entra no ar, e a galera vai curtir aí as melhores músicas românticas pra você na nossa programação, viu? Não desliga o seu rádio, não. Tá chegando aí o musical falando de amor, e amanhã, se Deus quiser, olha, encontro marcado com o Valdo Souza. Que Deus ilumine a todos, você tenha uma ótima semana, colocando sempre Deus na sua frente, e dessa forma tudo vai dar certo para você. Tenho certeza, a galera que acompanha o Saudade 37, a programação da Jovem FM, muito obrigado, uma ótima noite, eu fico por aqui e até amanhã, se Deus quiser.
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1: Na Jovem 10 e 36.

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2: Agora na Jovem FM, faltando um minuto para as 11.

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na Jovem FM 6 e 3. Um abraço pra você. Um abraço pra você.

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1: Glória a Deus, aleluia! Já estamos de volta! É! Já são exatamente.
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1: Glória a Deus, aleluia! Deus te abençoe grandiosamente, você, sua casa e também a sua família. Que bênção! Já temos algumas pessoas, né? Já nos dando o prazer da sua audiência, da sua ouvintes abençoados, são ouvintes ligados. Glória a Jesus, nossa querida amada irmã, irmã Marielle, já está ligadinha no programa Ondas de Esperança, que bênção. A nossa querida amada irmã Maria Lúcia também já está ligadinha. Nosso irmão Plácido Feira Barroso, glória a Deus. Marcelinho também está ligado, irmão Benício. E também o nosso querido amado irmão Diácono Silas do Vale, nosso irmão Bernardino. E também um grande abraço para o nosso querido amado irmão José Luiz. Estou mandando um abraço para ele antes de desligar hoje de manhã. Deus abençoe a sua vida, a sua casa, a sua família. Deus continue te abençoando em nome de Jesus Cristo. Meus amados irmãos, lembrando que o programa hoje é o programa sobre missões. Missões nasceu no coração de Deus. E com certeza, meus amados irmãos, já estamos ligando, já estamos recebendo aí mensagem abençoada. Nossa querida amada irmã Marielle. Marielle, mãe da Ana Sofia. Que bênção! Né? Ela já está ligadinha neste programa Ondas de Esperança. E com certeza, meus amados irmãos, ela já está pedindo o hino aqui, profetizando as nações. Hino abençoado em nome do Senhor Jesus Cristo. Hino que com certeza estaremos ouvindo daqui a pouco, em nome do Senhor Jesus Cristo. Desde já, meus amados irmãos, ligue para cá, peça seu hino, faça seu oferecimento. Estamos aqui com certeza a lhe ouvir e reproduzir, tá bom? A nossa irmã Keila, lá da congregação do Caraxió, ela já botou aqui, né, um coraçãozinho, tá dizendo, eu também tô na escuta, que bênção, não perde nenhum programa, ela que é lá da congregação do Caraxió, aproveitando, mandando aquele abraço especial para as irmãs lá desta localidade, tá bom? Deus abençoe grandiosamente. O irmão Blendo Ferreira já está escutando o programa e com certeza já está no volante deste caminhão abençoado, mas está na escuta. Que bênção, meu irmão. Deus te abençoe, te guarde, te ilumine. Deus te dê um dia de paz em nome do Senhor Jesus Cristo. Glória a Deus. Vamos de hino esta manhã, né? Vamos de hino em nome do Senhor Jesus Cristo.

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1: Adeus! Glória a Deus, aleluia! Um bom dia todo especial para você nessa manhã.

Essa manhã você já está ligadinho. Grande abraço para os nossos missionários. Você que pode ficar mandando um abraço para ele. Eles estão ligadinhos lá no campo missionário. Missionário Antônio Almeida, missionário Israel, missionário Marcelo, missionário Dima, missionário do Silvan, missionário Diel, missionário Melquisedeque, missionário Ocivaldo, missionária Rosa Abreu, missionária Leila, missionária Rosa e também Sônia Mendes e também os cubanos. Glória a Deus. Deus abençoe os nossos amados irmãos. Que Deus venha continuar abençoando grandiosamente a vida dos nossos amados irmãos. Nossa irmã Maria Lúcia está pedindo um hino a ela, oferecendo para toda a sua família. Já que já pedimos a Deus que Deus venha continuar abençoando a sua vida, a sua casa e também a sua família. Diácono Silas do Vale também está pedindo todos os hinos, também pedindo o hino A Mão de Deus, de Cailane, e oferecendo para toda a sua congregação, congregação Nova Filadélfia. Que bênção! Glória a Jesus! Também o nosso irmão querido Plácido Ferreira Barroso está oferecendo todos os hinos aos amigos, né, e os queridos ouvintes desta programação abençoada. Glória a Deus! Aleluia!

0: Glória a Deus, aleluia! É, você sempre ligadinho nesse programa, trazendo vida e paz. Lembrando, meus amados irmãos, que o hino do Senhor Jesus Cristo, nós estaremos com certeza nesta programação abençoada, falando sobre missões, e nestas missões, nós também lembramos, irmão, que a missão do Senhor Jesus ainda é pregar o evangelho a toda criatura, tá bom? Deus abençoe nossos amados irmãos, lembrando que temos uma grande perseguição no mundo, mas o nosso Deus ainda protege, guarda a nossa cidade, guarda a nossa vida. Ei, não, vamos dia nesta manhã, elas, e logo depois estaremos ouvindo o hino de Cailane, né? Deus abençoe nossos amados irmãos, Pai Senhor.
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0: queridos irmãos, a paz do Senhor, bom dia a todos, amigos e ouvintes, e quem vos fala é o missionário Melquisedeque, da cidade de Tupiratins, no estado do Tocantins, onde nós estamos trabalhando por volta de 4 anos, anunciando o Evangelho que liberta e salva aquele que está perdido. No Evangelho segundo escreve João, capítulo 8, verso de número 32, está escrito assim: conhecereis a verdade e a verdade vos libertará. É este evangelho qual nós anunciamos aqui no campo missionário. É este evangelho que tem feito milagres nesta cidade. Nós temos visto o agir de Deus através do evangelho sendo anunciado e a mudança. E é bem verdade quando ele diz assim: conhecereis a verdade e a verdade vos libertará. Nós temos visto mudança na vida daqueles que ouvem a palavra de Cristo. Nós temos visto mudança na vida daqueles que aceitam a Cristo como seu único e suficiente Salvador. E aqui nesta manhã eu já sou grato ao meu Deus pelo privilégio de poder compartilhar algumas experiências do campo missionário com os amigos, os ouvintes, os irmãos. E na cidade que nós estamos, que é Tupiratins, do estado de Tocantins, nós temos visto Deus agir. Nós temos visto Deus curar. Nós temos visto Deus salvar. Quando muitos acham que não tem esperança, quando muitos acham que já não tem mais jeito, aí o evangelho chega. E quando o evangelho chega, ele transforma, muda a vida daquele que já não tinha mais esperança, muda a vida daquele que a sociedade já não acreditava mais. Mas Jesus chegou ali e ele começa a transformar a vida. Alguns dias atrás, uma senhora aceitou a Cristo como seu único e suficiente Salvador. Ela mora 8 quilômetros numa fazendinha, a 8 quilômetros longe da cidade, onde a missionária Dardânia, a missionária Giane, estão dando aula de discipulado para essa senhora. Ela aceitou a Cristo como seu único e suficiente Salvador. Mas antes de aceitar a Cristo, ela tinha um medo. E ela testemunhou semana atrasada que ela tinha medo da morte. E quando foi esses dias, nós fomos ali, eu e a missionária Dardânia, a missionária foi dar aula para ela, e ela disse para mim, e para a missionária Dardânia, que aquele medo que ela tinha de morrer tinha passado, que ela já não sentia mais medo da morte, porque ela tinha uma esperança, e ela confiava e sabia o Deus o qual ela servia e tinha entregue a vida a Ele. Então nós passamos a entender, irmãos e amigos, que esta palavra, ela transforma a vida. Esta palavra, ela muda a história. Mesmo sendo aquele que acha que não tem mais jeito, que não tem mais solução, mas quando Jesus chega, a história é mudada, Então, sabemos, que esta verdade liberta do medo, da depressão, da ansiedade. Então nós sabemos que esta palavra, ela tem poder. Então aqui está um relato, e que nós ouvimos da própria boca desta senhora, que antes de conhecer a Cristo, ela temia a morte. Hoje, uma pessoa totalmente transformada pela palavra e com sede e vontade de aprender, e conhecer a Cristo mais e mais. Então nós temos ouvido ela falar, que hoje já não teme mais, porque ela passou a ouvir, acerca de Jesus. E nós sabemos que ainda que esteja morto, mas se Jesus chegar, chega a vida também. Eu, que Deus em Cristo, né, continue abençoando, que esta palavra venha surtir efeito na vida de cada um de vocês que estão ouvindo. É, ainda que você ache que não tem mais jeito, né? Mas eu quero dizer para você nesta manhã, Jesus pode resolver o teu problema, assim como resolveu o meu e assim como resolveu o problema desta senhora que entregou a vida a ele. Jesus é a esperança, é Jesus está chamando, bate a porta, né? E está convidando você a entregar sua vida a ele. E ele resolve os nossos problemas, né? Conhecereis a verdade e a verdade vos libertará. Não sei em que situação você se encontra, não sei como você está psicologicamente, fisicamente, mas eu sei de uma coisa, né? Jesus te conhece e Jesus quer, né, te libertar. Eu quero já agradecer a Deus, por esta oportunidade, contar um pequeno relato, né, do que acontece no campo missionário. Agradecer ao meu pastor, o pastor Samuel, secretário de missões, Samuel Viegas, e também quero agradecer ao missionário Gladstone por esta oportunidade. Que Deus em Cristo continue abençoando a vida de cada um de vocês, em nome de Jesus. Eton, vê aí, olha aí.
1: Glória a Deus, aleluia! Você já ligadinho nesse programa, Onda de Esperança, e com certeza ouviu aí a voz do nosso querido amado irmão missionário Melquisedeque. Você ouviu a voz do nosso querido amado irmão Melquisedeque? Vamos orar nesse momento. Senhor, nosso Deus, nosso Pai, quero te glorificar nesta manhã, Senhor, pela mensagem do teu servo Jesus, que ele, apesar de distante, Pai, teve essa preocupação em trazer uma mensagem de como anda o campo missionário, Senhor. Ah, Senhor, sabemos que o Senhor liberta, o Senhor cura, o Senhor faz maravilhas, Pai, nas nossas vidas. Pai querido, continua nos abençoando, dando sempre da tua graça, do teu Espírito Santo, Senhor. Deus, que o Senhor venha trabalhar em vidas e em famílias. Pai querido, continue conosco nesta manhã, Senhor. Abençoa cada missionário, Senhor. Abençoa, Senhor, esta obra. Olha para os contribuintes, para aqueles, Pai amado, que agariam fundos para a obra missionária. Deus amado, Senhor Jesus, não que olhamos para os valores, mas olhamos para o amor, para o compromisso, para a responsabilidade. Deus abençoe o nosso pastor, Senhor, que esta obra tem crescido enquanto teu filho, Senhor, tem trabalhado aqui. Deus abençoe, Senhor, a sua família, abençoe a família dos missionários, Pai, apesar de distantes, Pai. Continua assim, Senhor da Glória, fazendo a tua obra. Meu Deus amado, guarda os teus filhos, abençoa grandiosamente, Pai. Deus amado, em nome do Senhor Jesus te pedimos e por fé queremos te agradecer. Amém, amém.

0: Graças a Deus, já estamos chegando ao término de mais um programa Onda de Esperança. Você ouviu aí o missionário Melquisedeque. Na próxima vez, quem sabe, o próximo missionário vai estar trazendo uma palavra também para os nossos corações. Quero aqui também agradecer ao nosso querido amado irmão Anderson Monteiro, que está aqui conosco, né? Está aqui sendo abençoado por esse programa Onda de Esperança. Quero agradecer a ele e também fazer os seus agradecimentos.
1: A paz do Senhor, meus irmãos. Gostaria de deixar um grande abraço para o nosso amigo Marcelinho Carioca e a dona Maria da Conceição, aí no bairro da Santa Rosa, que estão ligados no nosso programa. E um grande abraço e um beijão para minha esposa, que está ouvindo o nosso programa. Em nome do Senhor Jesus, que levantou cedo e já está na lida com os bolos. Abençoado. Glória a Deus.
0: Muito bem, já estamos chegando à tarde de mais um programa Onda de Esperança. E quero lhe agradecer pela sua audiência, a irmã Maria Natividade, a irmã Maria Rocha, né? Faz tempo que ela não manda um abraço para nós aqui, tá bom? Mas sei que ela está sempre ligadinha. Nosso irmão Manuel Gomes, a pastor Adnelson, pastor Adelso Rocha, Andréa Rocha, a família abençoada. Os irmãos lá do colégio, Deus continue abençoando grandiosamente. O irmão Bernardino, a irmã Maria Lúcia, os irmãos, a irmã Josiane Jardim, todos estão ligadinhos nesse programa, tá bom? Deus abençoe nossas amadas irmãs. Se Deus quiser, amanhã estaremos de volta com o programa especial HP, Mocidade Ágape. Matheus e companhia, com certeza, estarão aqui fazendo esse programa abençoado. Não esquecendo que também amanhã temos oração em todas as áreas, né? Das nossas áreas aqui do campo de Benevides. E hoje à noite nós temos culto em todas as congregações, culto de ensinamento e culto de oração. Não perca, vai ser uma bênção. Procure uma igreja, Assembleia de Deus, e seja abençoado em nome do Senhor Jesus. Que Deus abençoe nossos amados irmãos e a paz do Senhor. Até o próximo programa.

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O trabalhador brasileiro, bom dia, mano. Terça-feira. Que dia maravilhoso hoje, hein? Nesta terça-feira do dia 23 de junho de 2026. Terça-feira. Lembrando logo que hoje, meus amigos e minhas amigas, é dia de novena para Nossa Senhora do Perpétuo Socorro, tá? Pois é, aqui na nossa igreja matriz, né, que já está chegando para o mesmo círio de Nossa Senhora do Carmo, né? Então hoje, como acontece toda terça-feira, às 19 horas, costumo chamar também de 7 da noite, viu? É novena e honra a Santinha Milagrosa, em seguida a missa. Isso acontece religiosamente há muitos anos já, tá bom? É, todo mundo convidado, portanto, hoje, dia de novena para Nossa Senhora do Perpétuo Socorro. E também lá na Estrada do Maratá, na propriedade da Socorro e toda a família, acontece também, lá tem a capela de Nossa Senhora do Perpétuo Socorro. Isso já tem lá uns 60 e lá vai poeira de ano. Isso aí é coisa dos antigos pais delas e tal, entendeu? Então toda terça-feira também isso aí já acontece na parte vesperal, entre 3 e 4 da tarde, assim. Aí tem a novena toda terça-feira. E lembrando também que esta semana, lá na capela de Nossa Senhora do Perpétuo Socorro, lá na Estrada Maratá, da propriedade da Socorro, ela vai acontecer um encontro muito grande. Vai ter a missa, vai reunir parentes e amigos, né, convidados para uma noitada lá, assim, passar um dia lá, na, conversar e tal. Não sei se vai rolar um forrozinho, mas de repente, né? Então vai acontecer uma grande reunião essa semana por lá, tá bom? E isso a gente já deseja sucesso para todo mundo, tá legal? Olha a hora, trabalhador brasileiro, acerta, mano velho, vamos acertando aí os seus ponteirinhos com os meus. Agora aqui na nossa querida Benevides, a capital das mulheres mais bonitas. É, chega a dar até uma fraqueza na voz. 7 horas, mano velho, 7 da matina e mais 13. 13 minutinhos já estão passando aí das 7 da matina. Bom dia, trabalhador. Bora começar no ritmo regional. Beto Barbosa.

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Deixa comigo, mano velho. 7 horas, trabalhador brasileiro, 7 da matina e mais 37. 37 minutinhos já estão passando aí das 7 da matina. Bom dia pra você, amigo trabalhador brasileiro. Meu amigo e minha amiga que já estão aí seguraço no batente, é? Manhã bonitinha do dia 23 de junho de 2026. Amanhã, 24, dia de São João, e o Brasil entra em campo também amanhã. É Copa do Mundo, mano velho. Ontem eu ganhei a camisa da seleção brasileira. Vou estrear amanhã, mano velho. Beleza, da Caramelos e Festas, viu? A loja de Bragança. 7, mano velho, 7 da matina e mais 38 minutinhos. Estão passando aí das 7 da matina. Eu tava dizendo que hoje é 23. Exatamente, dia 23 de junho. E amanhã é dia de São João, né? É um dos dias mais interessantes, mais animado que tem, né? Porque a quadra junina, muita gente que não diz é tempo de junino, não. Tem gente que a maioria diz é tempo de São João. Simboliza muito a quadra junina, né? Mas temos Santo Antônio, né? São Pedro, São João e no finalzinho tem São Marçal para arrematar, né? Olha, agora chegou a hora, mano velho, como estão passando 38 minutos das 7 da matina, eu quero falar contigo, mano velho, que eu tenho o maior prazer de falar com você todas as manhãs, é? 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Um dia abençoado para você e toda a sua família. 7 horas, trabalhador, 7 da matina. E mais 41 agora. 41 minutinhos estão passando aí das 7 da matina. Olha, hoje, né, no nosso painel de fatos históricos e tal,
dentro do jornalismo, né? E no quadro de saúde hoje, nós vamos falar na sequência do programa, mais na frente, dos alimentos bons para o coração. É, meu amigo, né? Tem alimento que às vezes o cara tá, ele sabe, se empapuça e diz, tá de boa. Não, às vezes não tá legal. Mas vamos falar para você os alimentos que são bons para o coração. Você ficar por dentro de tudo, hein? E hoje é dia de São José Cafasso, né? São José Cafasso, ele era professor de teologia moral em Turim. Professor de teologia moral lá em Turim. Foi mestre e diretor espiritual de São João Bosco. Deixou um testamento, melhor dizendo, deixou em testamento os poucos bens que possuía a seus amigos São João Bosco e São José Benedito Cotelengo. Deixou tudo que ele possuía para os amigos. Tem que fazer isso mesmo, né, cara? Hoje, esse negócio de herança, essas coisas, hoje, meu Deus do céu. Mas olha, naquele tempo ele deixava pros amigos que sempre foram parceiros, caminharam junto com ele, né? Levando, evangelizando o povo, ajudando o povo. Então ele adquiriu, ele tinha alguma coisa e deixou pros amigos. Os amigos lá fizeram bom uso, sem dúvida nenhuma, né? Foi São João Bosco e São José Benedito. Tá bom? Então, falamos aí de São José Cafasso. Uma história pequenininha, mas, sabe, muito legalzinha para a pessoa parar, né, desse pouco que eu falei de São José Cafasso, parar e, quem sabe, fazer uma boa reflexão para hoje, né? Esta terça-feira do dia 23 de junho de 2026. 7 horas, Mano Velho, 7 da matina e mais 43, 44 agora, olha, 44 minutinhos. Estão passando aí das 7 da matina. Bom dia, trabalhador, no ritmo do brega.

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Mano Velho, no clima do hino nacional do Mano Velho, a gente vai até às 9, hein? Olha, já entramos na segunda parte do programa, já estão passando agora 8, Mano Velho, 8 minutinhos, estão passando aí das 8 da matina, né? Manhã bonita hoje do dia 23, o clima tá pai d'égua, tá gostoso, tá convidativo para um bom trabalho e a gente fica por aqui, isso, abraçado com todos vocês, meus amigos, para te desejar um dia abençoado. Alô, alô, manos, espalhados por aí para nossa querida Benevides, a nossa querida região metropolitana, a nosso querido Interlanzão paraense, muito obrigado pela sintonia, né? Meus amigos lá do residencial Itacolomi, maninha do Sirene, o Pedro, alô, maninha, muito obrigado pela sintonia, um bom dia. Ah, tem a dona Expedita, né? O Zeca, isso, o José, mano velho, esposo da dona Expedita. Tem a dona Coca lá no Santa Rosa, é, o Pretinho e a grande comunidade aí no residencial, a comunidade de São Benedito. A todos vocês, meus queridos amigos e amigas, muito bom dia, obrigado pela sintonia. Aqui no nosso querido Liberdade, nosso querido bairro Liberdade, tá lá meu grande amigo Zenon, esposo da dona Socorro. Alô, Zenon, mano velho. Aquele abraço com dois braços, obrigado pela sintonia. Pai Sandu, ele tá de boa. Tá de boa, Pai Sandu, ele fica satisfeitíssimo, né? Isso, tem tudo pra chegar lá, viu, mano velho? Pois é. Aí no Liberdade também a dona Fátima. É a minha amiga Fátima do João Batista. Essa semana passada, eu me encontrei com ela lá na farmácia, na Extra Farma, tava lá. Fátima, um bom dia pra você, pra toda a família, pra Paulinazinha também e a netinha dela. Meu amigo João Batista deve estar correndo atrás do Prejó. Ele não para, tá certo. Muito obrigado pela sintonia, um bom dia. Aí no Liberdade, meu grande amigo Augusto. Fala, Augusto, bom dia, mano velho, obrigado pela sintonia. 8 horas, amigo trabalhador brasileiro, 8 da matina. E mais 10 minutinhos, estão passando aí das 8 da matina, aí no centro do comércio, aí na parte interna do novo mercado e tal, tá lá o nosso amigo DJ Hélio. Fala, Hélio, mano velho, aquele abraço com dois braços, tá lá, curtindo música, ele fica lá no computador dele lá, né, mano? Direto lá, só passadão. Grande Hélio, obrigado pela sintonia, bom trabalho, mano velho, boas faturas. 8 horas, 8 da matina e mais 11. Olha, nós, conforme prometemos, no nosso quadro de saúde de hoje, nós viríamos falar em alimentos bons para o coração. Portanto, meus amigos, alimentos bons para o coração, né? Os riscos para doenças cardíacas podem ser reduzidos com uma dieta pobre em gorduras de origem animal, né? É onde mora o pecado, viu, mano? Como assim, por exemplo, carnes gordas, leite integral, queijos amarelos, manteiga, óleo de coco e palma. Em sódio e em calorias, tudo isso, né? E com uma alimentação rica em fibras alimentares. Deu para entender direitinho aí? Alimentos bons para o coração, que fazem bem para o coração. Olha, por exemplo, os riscos para doenças cardíacas podem ser reduzidos, entendeu? Com uma dieta pobre em gorduras de origem animal, né? Quer dizer, você vai pegar aquele churrasco assim, chegar bem, aquele colesterolzão pingando, aí o cara enche a boca, porque ele diz que o churrasco tem que ser gordo. Mas aí é onde mora o perigo, mano velho, né? É da gordura de origem animal. Coco, carne gordas, leite integral, queijos amarelos, manteiga, óleo de coco e palma. Em sódio e em calorias também, né? Olha, é uma alimentação rica em fibras alimentares. Simplesinho, né? Mas quem sabe aí você pode fazer bom proveito. Porque de repente,
a gente vai criando a nossa maneira, nosso método de sobreviver, e acha que nós estamos fazendo tudo certinho, sabe? Ele faz tudo certinho ali, tá, acha que está se dando bem, mas não, está lutando contra a própria saúde. Mas não, fazer tudo direitinho, simplesinho e tal, não esquece de viver a tua vida, porque às vezes a pessoa faz, adoece mais. Sabe como? Pode até ser ignorância minha, eu não sou médico, mas a pessoa, além de cuidar da sua saúde e tal, ele tem que dar expansão aos seus lazeres, seus prazeres da vida. Se ele parar disso, ele está prejudicando ali a própria saúde. Não, a alegria, o prazer de viver, isso contribui, fortalece a tua vida, cara. Você sair com um amigo, com uma amiga, sentar numa mesa de bar para conversar, ou tomar, se gostar de tomar uma, ir para um igarapé, para uma praia. Isso rejuvenesce, inclusive, cara. Aí o cara diz, não, isso aí é coisa de quem não tem o que fazer, beber não vale nada, isso é para vagabundo. Negativo. Isso faz parte da vida. A vida é para a gente amar e ser amado. Portanto, meus amigos, se você não se amar, quem vai te amar? Papai. 8 horas, amigo trabalhador brasileiro, 8 da matina e mais 15. Olha, 15 minutinhos estão passando aí das 8 da matina. Manhã bonitinha, mano velho. Amanhã é dia de São João, dia de esporte no Brasil inteiro, ligados na seleção brasileira amanhã. Vamos torcer, mano velho. As coisas estão caminhando, na medida que vai chegando, a coisa vai melhorando. Agora, eu tinha vontade de ver uma seleção brasileira com uma linha de frente assim, olha. Neymar, Vini Júnior, Endrick e Luiz Henrique. Eu acho que esses 4 ali na linha de frente, por ali assim, do meio para lá, esses caras arrebentavam, viu, cara? Agora, a impressão que dá, que o Ancelotti, parece que cada jogo ele fica testando. Porra, não é mais hora de testar. Já é botar logo pra quebrar. Quebrar ou se quebrar. Mano, velho. Não tem mais dessa, não. O pessoal tá jogando pra caramba. 8 horas e mais 15, mano, velho. 15 minutinhos estão passando das 8 da matina. Bora curtir música, mano, velho. Por aqui, a onda é essa.

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0: Ai, tá maluco, já estão passando 34 minutinhos das 8 da matina. Já estamos aí na reta final. Esse bloco agora é o Arraiado Mano Velho, tradicional Arraiado Mano Velho. Já há muitos anos aqui na Rádio Jovem FM, fazendo sucesso, acompanhando desta feita o grande momento da quadra junina, misturada com Copa do Mundo. Eita, Paulo Pereira, né? Tem muitas quadrilhas, tava vendo aí muitos noticiários, DJ Lucas, de registro de concurso de quadrilha e tal. Tem muitas quadrilhas, na maioria com detalhes verde e amarelo. Legal, né, cara? Estamos vivendo esse momento aí. Legal pra caramba, quadra junina com Copa do Mundo. Aí as quadrilhas com aquelas roupas lindas, né? Com detalhes brasileiros, verde e amarelo e tal. Muito legal isso, né? 8 horas, amigo trabalhador brasileiro, e mais 35 minutinhos, agora estão passando das 8 da matina. Quero cumprimentar meu querido amigo Rosinho. Ontem eu falei com ele, aí só anda voado na motoca dele. É ruim. Ai, Deus. Rosinho, uma terça-feira abençoada aí, mano velho, pra você, toda a sua família, seus amigos e tal. E a gente te agradece o carinho da audiência, né? E desejar tudo de bom pra vocês. Abraçar também a galera lá da Agência Central RB. Ligados com o Mano Velho. Muito obrigado pela sintonia. Um bom dia. Quer fazer a pezinha, mas é por lá, mano. A Agência Central RB, ela tá com ponto lá no Independente. Se eu não me engano, ainda continua por lá. Aí é pra facilitar a galera da banda de lá, né, Mano Velho? Tá certo, então. 8 horas e mais 36 minutinhos. Estão passando aí das 8 da matina. É hora de eu cumprimentar meus queridos amigos mototaxistas espalhados aí em todos os pontos da nossa querida Benevides. Bom dia, meu amigo Mariano. Isso, da Marilda. Ele tá no corre, como diz ele, né? Um bom dia, um dia abençoado para vocês. Muito obrigado pela sintonia. Bem na ilharga de casa, coladinha de Dona Rosa, a mãe da Joelma, tá lá em volume alto curtindo, e ela dá valor aqui no Arraial do Mano Velho. É, Dona Rosa, pode afastar a cadeira que mais logo vai rolar o forró doido aí, viu? Bom dia pra senhora, obrigado pela sintonia. 8 horas e mais 37 minutinhos. Estão passando das 8 da matina. Abraçar e cumprimentar meus queridos amigos da briosa e querida Polícia Militar do Estado do Pará. Tá bom, mano velho? Bora lá, afasta tudo, desarma a rede, empurra a mesa pro lado, as cadeiras, abre o salão que vai começar agora, mano velho. O Arraial do Mano Velho! Vamos lá, Ruruca!
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0: Beleza, mano velho, 8 horas, 8 da matina, amigo trabalhador brasileiro. Olha, hoje, esse dia 23 de junho, é um dia muito especial para a família Cardoso, né? A caminho do meu querido compadre Mundico, né? E é aniversário da Karen, que é a sua neta. A neta mais velha, né? Né? Karen, para você, Karen Cardoso, filha da Rosana. Através do nosso programa, quero te desejar muitos anos de vida, saúde, felicidade. Que continue sempre, sempre, sempre levando o sobrenome Cardoso, carregando com orgulho e pelo longo da sua vida. Fica aqui o nosso sincero desejo de muita saúde para você, de toda a equipe que faz o programa do Mano Velho. E paralelo a tudo isso, é aniversário do João, nosso querido amigo João Pires. Pra quem não sabe, ele é o esposo da Rosana, mãe da Karen, né? Está aqui visitando o estúdio da Rádio Jovem FM, pra gente é sempre um prazer. E essa casa sempre estarão de portas abertas para você, principalmente para lhe desejar muitas felicidades. Parabéns para você também, João. Vou te jogar uma praga, mano velho, que a felicidade te persiga.
1: Parabéns, tudo de bom pra ti!
0: Continua o arraiado, mano velho. Vamos lá, Lucas!

beleza, mano velho, que alegria, mano velho, arraiado, mano velho, todos os dias até o final de junho. Olha, muito obrigado vocês, que parabenizo a programação da Rádio Jovem FM, o nosso arraiado, mano velho, mas a gente tem essa responsa de todos os anos, né, curtir o arraiado, mano velho com vocês. Amanhã tem mais, hein? Amanhã tem outra seleção musical junina, só o filé pra você. A gente por aqui curte também, tá? Meus amigos, por hoje é só, mas amanhã tem mais, hein? A todos uma feliz e abençoada terça-feira. Bom dia!

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1: Uma super manhã para você que tá ligadinho e curtindo a Jovem FM nessa frequência 87,9, a melhor programação do seu rádio. Você que tá ligado com a gente, nosso muito obrigado aí pela audiência, obrigado pela companhia. Vamos nessa, até o meio-dia tem conexão para você curtir, muita música gostosa para você curtir, para você ouvir, para você relaxar essa manhã, para você dançar, por que não? Venha com a gente, Conexão Jovem é sucesso total para você. Bom demais ter você na nossa companhia, onde quer que esteja, né? Ligado, sintonizado na frequência do sucesso. Que essa manhã seja maravilhosa e abençoada para você, né? Comece aí o dia com a certeza de que Deus está sempre à frente de todas as coisas, tá bom? Um ótimo dia para você, muita fé para vencer mais uma manhã. Vamos nessa, é o Conexão, tá no ar aqui na Jovem FM.
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0: nosso programa. Obrigado aí pela audiência, obrigado pela companhia maravilhosa, beleza? Isso, você que tá ligado com a gente, já participando aí pelo WhatsApp 980507115. Nosso muito obrigado aí pela audiência. 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É o Conexão, no som da Jovem FM. Muita música gostosa pra você curtir.
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0: ligado, sintonizado no Conexão Jovem, aqui na sua Jovem FM, o show da sua manhã. É isso, muita música gostosa pra você curtir, o melhor repertório musical na sua manhã, no Rádio Paraense, aqui na Jovem FM, o seu Conexão. Bom demais ter você com a gente, bom demais ter você na nossa companhia, tá beleza? Você que tá ligado com a gente, é o nosso muito obrigado, sinta-se abraçado, tá certo? Nessa manhã maravilhosa, nessa manhã pai d'égua demais, Conexão Jovem pra você que tá curtindo aí no aplicativo, nosso muito bom dia, obrigado pela audiência, onde quer que esteja, né? Aqui no Pará, né? Em qualquer parte desse mundão maravilhoso, nosso muito obrigado aí pela audiência, até o meio-dia tem Conexão e a sua companhia vale demais.
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1: Pai Dego, é ter você na companhia aqui da Jovem FM, o seu Conexão. Só música top demais tocando pra você na sua manhã. E a sua participação valendo também, né? WhatsApp 980507115, vem com a gente. 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Vamos nessa, é o Conexão para você. Aqui no som da Jovem FM, só toca top demais. Música gostosa para você curtir.
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0: 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Legal, legal, bom demais ter você na nossa companhia, você ligado aí, curtindo, né, o Conexão Jovem no meio da sua manhã, tocando só as melhores músicas, é isso mesmo, é top demais ouvir aqui o nosso Conexão Jovem, é você conectado na melhor música, na melhor programação do seu rádio, nas manhãs, aqui na Jovem FM, né, então, bom demais ser você com a gente, bom demais ser você ligadinho com a gente, curtindo aí o nosso Conexão, tá bom? Conexão Jovem pra galera que tá ligada com a gente, aí o nosso abraço aí, o grande Miguel tá ligado com a gente lá no bairro das Flores, alô Miguel, Miguel e a Ângela, aquele abraço pra vocês, obrigado aí pela audiência, tá bom? Seu Chico das Bananas, lá no bairro Independente, tá ligado com a gente, curtindo Conexão, o Chico, deixa eu ver quem mais aqui lá no bairro Médici, a Isabel e a Dona Sandra, aquele abraço pra vocês, obrigado pela audiência. Olha só, aqui no centro da cidade, galera aí do Bob Esponja, um grande abraço, meu amigo JR, Alemão, toda a turma aí, um grande abraço, obrigado aí pela audiência, pra turma que tá ligada aqui no som da Jovem FM, nas lojas aí no centro da cidade, né? O nosso muito obrigado aí pela audiência, onde quer que esteja ligadinho com a gente aí, né? Nos quatro cantos da cidade, né? Você tá no seu estabelecimento comercial, tá ligado na Jovem, nosso muito obrigado, sinta-se abraçado sempre, beleza? 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Vamos nessa, é o Conexão, muito sucesso para você curtir.
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0: 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Pai d'égua demais, já na reta final aqui do Conexão, hein? Pra você que tá ligadinho com a gente, Conexão Jovem é sucesso, eco que ecoa na cidade, aqui na sua Jovem FM. Ainda mais nesse tempo, né? Nesse clima pai d'égua junino, bom demais. É bom demais ser você com a gente, é isso mesmo. É a época, né? Das comidas gostosas, deliciosas, né? É igual, vou te contar, viu? É época do mingau, do bolo de milho, o bolo podre, né? O fubá, canjica, né? Muito pai d'égua demais e ainda mais no clima da Copa do Mundo. Esses jogos aí preferidos que você tem, cada um tem o seu jogo preferido, né? É, tem o Brasil também em campo, quando o Brasil joga a galera vai junto também, é uma alegria dividida, né? Quadra junina e Copa do Mundo, aí se une tudo e fica naquela festa pai d'égua demais, né? Que todo mundo gosta de curtir. Então pronto, vamos nessa, e o Conexão já esquenta aí a sua manhã com muita música pai d'égua demais pra você. Grande abraço aí nossa amiga Rutinha, né? Lá a Ruth Garcia lá da Ótica Pop, grande abraço pra você, Ruth, obrigado pela audiência. 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Vamos nessa, é o Conexão pra você no som da Jovem FM.
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1: Vai, dégua demais, mas o nosso Conexão vai chegando no final já, viu? É isso mesmo, finalzinho do nosso Conexão Jovem, agradecer aí a sua companhia, a sua audiência, a sua parceria nas manhãs aqui da Jovem FM, beleza? Grande abraço aqui do seu amigo Naldo Ferreira, uma ótima e abençoada tarde para todo mundo, um dia abençoado e maravilhoso para todos. Amanhã estaremos de volta, se Deus assim o permitir. Fique com Deus, que eu tô indo com ele. Tchau, tchau, galera, valeu que valeu!
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4: Na Jovem FM, 12:07.

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1: Na Jovem, meio-dia e 34.

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0: 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Na Jovem 1:31.
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2: Na Jovem FM 1:36.

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2: Olha quem não me atendia me ligando.
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0: 18h08. Programa Braga Show pra você. A partir de agora vamos juntos até as 19 horas com muitas marcantes pra você curtir. Vamos que vamos, porque a primeira sequência de hoje já tá chegando. Tá chegando, tá chegando.
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beleza? Vamos que vamos, 18 horas e 34 minutos. É, rapaz, deixa eu falar, aproveitar logo e mandar um abraço pro meu grande amigo DJ Hat, meu irmão. Tá ligado com a gente, curtindo aí o nosso programaço Brega Show. Valeu, DJ Hat! Yeah. O homem do Bermuda Saudade agora, é verdade. É, meu irmão, tô te falando, é Bermuda Saudade o nome do som, tu pensa que é brincadeira, pá. É verdade, pô. DJ Hat, agora ele comanda o Bermuda Saudade. Tamo junto, olá, DJ, um abraço. Deixa eu mandar um abraço aí pros meus parceiros da barbearia Bons Amigos aí, meus parceiros Edinaldo Gaio, de Anderson, considerado o meu grande parceiro Quadrado também, o Bocaré, de toda a galera lá na barbearia Bons Amigos aí, curtindo o nosso programaço Brega Show. Obrigado sempre, tá bom? Deixa eu ver aqui quem mais também tá ligado na 87.9. Deixa eu mandar um abraço aqui pras meninas da Zeni. Alô, Bia! Minha amiga Ceisa também tá ligada, curtindo o nosso programaço Brega Show.

audiência. Minha amiga Dona Val, o Henrique e toda a galera sintonizada lá na 87.9 curtindo o nosso programaço Brega Show. Valeu, Dona Val, tamo junto!

Obrigado, dona Lídia. Forte abraço. Também sempre mandando um abraço aí para o Michel Benícios, lá em Marituba, curtindo o nosso programaço Braga Show. Obrigado também, Michel. Valeu, tamo junto sempre. É nóis, até depois do fim.

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0: 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Forte abraço pra vocês aí, obrigado sempre pelo carinho da audiência.
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0: horas e 38 minutos. Vamos que vamos pra cima!
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0: beleza? Programa Braga Show chegando na reta final.
1: E você?
0: Obrigado a você que ficou na sintonia da Jovem FM, a sua preferida. Desejando pra você uma ótima noite, tá bom? Amanhã tem muito mais programa Braga Show pra você que tá sintonizado aqui na 87.9. Obrigado, gente. Uma ótima noite. Papai do céu aí abençoe todos nós. E até amanhã.

0: tocando pra você aqui no Brega Show.
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1: Ok, pra você já curtindo Saudade, estamos de 20 horas, 21 minutos. Fechando esse bloco musical com ele, João Maçan. Pra galera aí que tá ouvindo o nosso giro musical nesta terça-feira. Terça-feira já, rapaz. 23 de junho, e você, como é que tá? Tudo bem, tranquilo, para curtir o Saudade 7, muito obrigado, e sempre agradecendo ao grande regente do universo pela oportunidade de voltar por aqui para acomodar o Saudade 7, 22 horas. Muita música boas vão tocar por aqui, viu? Especialista
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1: Já está por aqui.
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1: Vamos continuar fazendo o seu giro musical, viagem do tempo em forma de músicas até as 10 da noite. Né? Participe aqui pelo nosso telefone. Nosso fone zap é o 980-50-7115. E se você preferir, o pessoal do Valdo Souza, que é o 8612-7755. 98612-7755 é meu telefone.
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1: É contato esse horário. 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Fez aniversário, mas continua a promoção para você, viu? Estamos de 20 horas, 24 minutos. Quero agradecer e registrar a audiência nossos amigos taxistas, volta taxista, vigilantes. Você, amigo, chefe de família, após um dia inteiro de trabalho, chegou cansado, ressintonizou a nossa frequência.
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1: Para ouvir o Saudade 7, prepare-se, emoções que vai até as 10 da noite, com muita saudade para você. A professora Maria José Léo já está acompanhando aí na sua residência. Alô, professora, um abraço para ela. A Jane, com a nossa amiga Cléia, para o Boel, e também para o José, o DJ Graxinha, toda a galera aí da família Léo, aquele abraço. A meu amigo, os que estão curtindo o Saudade 7. Dodó e a Isa, que não perdem o programa Saudade 7 aí no centro. Alô, Dodó, um abraço para você. Obrigado aí pela sua preferência de sintonia, de toda a galera que vai viajando no Saudade 87. Prepara as emoções, Valdo Souza. E vamos trazer mais música para a galera que está curtindo o nosso Saudade para você. Aqui do Santos Dumont, Liberdade, Madre Teresa, Duque de Caxias, Renascer, Pai das Flores, Begozão. A você também do Maguari, nossa galera aí da Coab, Nossa Senhora do Carro, Nova Belevinte, Jamal das Alixeiras, você também está curtindo também, Canutama, Campestre, a galera do Independente, Médio Santa Rosa, Itacurã, Itacurubi, você também que está aí, Neópolis, obrigado, nossa galera do Distrito de Santa Maria, Benfica, Murim, Maratá, aquele abraço, a galera que está curtindo Saudade, sai de cabeça onde? Na nossa comunidade Maravilha, Centrinho, Morada Nova, Alô Paraíso, nossos amigos do Santo Antônio, Casco, Santa Maria. Abraço para você do Itaiaçuí. Toda a galera aí vai ouvindo Saudade 7, aqui no Centro Comercial de Benevides. Vamos continuar por aqui, viu? Fazendo você recordar 20 horas e 26 minutos. Para certo para você. Vamos falar, Valdão. E pra você, chegando ele, Celso Mariano, a irmã da minha namorada.
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6: Muito bem, são 20 horas 34 minutos dessa terça-feira. Quero registrar a audiência do meu grande amigo Washington. Um abraço, Washington Velha Guarda, acompanhando Saudade dessa lá do Madre Teresa. Terça-feira, 23 horas, amanhã tem jogo no Brasil. A galera curtindo o Saudade 37 até as 20 das horas, seu amigo
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6: E você, onde é que tá ouvindo o Saudade 37? Faz igual o Washington, manda mensagem aqui para o nosso WhatsApp 8612-7755, 9-8612-7755, é o telefone do Valdo Souza. Nesse horário você pode entrar em contato e com certeza pedir aquela música que marcou a sua vida, viu? É, rapaz, esse negócio que é bom, hein, Mário? Já quero registrar o desse do meu grande amigo de Rati, sempre curtindo Saudade 7. Aquele abraço para o Rati, tá ouvindo Saudade 7 aí da sua residência. Rati, um abraço a todos vocês aí que vão acompanhando o nosso Saudade 7. A gente fala da festa beneficente que vai acontecer em prol do tratamento do meu grande amigo Rati, viu? Um abraço para você, a turma aí do Repap. Barra Repacta, curtindo o programa Saudade 7, obrigado aí, viu? Aí do Independente, um abraço, viu? Já a gente fala aí dessa promoção que vai acontecer agora, né? Essa festa que vai acontecer, beneficente aí, tratamento do nosso grande amigo DJ Ratti. É uma festa beneficente, a gente vai dar aquele apoio aqui ao companheiro de Ratti, que fez parte aqui desse programa Saudade 37, muitos anos, né? No início da Rádio Jovem FM, e hoje está precisando da nossa ajuda. Então, para você que está ouvindo Saudade 37, já a gente vai falando aí da promoção que vem aí para você lá no Bar Repar, aí dos Independentes, né? Um abraço a todos vocês aí. Então, curtindo Saudade 37, 20 horas e 36 minutos. Vamos participando, vamos interagindo, vamos fazendo a onda por aqui. Meu amigo Henrique do Uber, aquele abraço, Henrique, lá no bairro das Flores, sou da mãe, né, Henrique? Abraço pra você, Henrique, sempre ouvindo a preferida.
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6: Nosso grande amigo Regis Begou, o Regis Papão. Está ligado no programa Saudade 37, Espetito e a Dona Conceição, rapaz. Estão aqui no bairro da Liberdade, só de boa, né, na expectativa do Saudade 87. É bom isso, né? A gente agradece a audiência, o carinho de todos vocês. Meu amigo Cabeça Branca, Raimundão Cabeça Branca, é o dono da lancha, viu? Está aí navegando para lá e para cá na sua preferida
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6: Vamos continuar por aqui o nosso giro musical, a viagem do tempo em forma de músicas para você. O especialista Valdo Souza vai tocando assim pra galera que gosta do Saudade 87. Boa noite.
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2: Essa coisa boa pra você que gosta do Saudade 27. Música bonita. Meu tio Rodrigues, né? Cantando pra você aí, que sequência. Estamos de 20h53. É o giro musical, como eu tava falando pra você, né? No bloco anterior. O tradicional forrozão do bar do Repá, pra você que vai curtir, né? O forrozão, festa beneficente em pró do nosso companheiro DJ Hatch, que vai fazer uma cirurgia, né? Então, para você que quer ajudar o Hatch, é só comparecer aí, né? Com Bermuda Saudade, tocando pela primeira vez lá no Barrepá. O Gel Crocópio, né? Meu grande amigo Gel Crocópio, DJ Alencar, DJ Hatch, vendas de comida típica para você, viu? Tudo isso na rua Jarba Passarinho, aí no bairro Médici. 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Então você não pode perder aí nesse forrozão aí da saudade pela primeira vez aí. É o Bermuda Saudade. É Bermuda Saudade. Com certeza, em prol do tratamento aí do nosso grande amigo DJ Hat. Então será lá no Bar do Repai, no Médici. Um abraço para vocês aí que estão curtindo Saudade 7. Muito obrigado pela sua preferência de sintonia. Faltando apenas 5 minutos para as 21 horas. E você, onde é que está curtindo Saudade 7? A minha amiga vai estar aí de boa, né? A Lúcia já curtindo Saudade 7 lá do Santos Dumont. E também manda um abraço ao meu grande amigo Arlindo, que é seu irmão, que não perde o programa Saudade 7 Independente. Arlindo, um abraço, obrigado. Meus amigos da família Silva também curtindo Saudade 7. É o Nice, a Edna, o Edson e também o L.E. Um abraço para você, obrigado a todos vocês aí no Bairro das Flores, ouvindo o giro musical de recordações da preferida.
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2: Aqui na Rua do Banco do Brasil está meu grande amigo Manuel, a nossa grande amiga Rosa Maria e a pequena Sofia. Estão ouvindo Saudade 7. Meus amigos aí da Grenest, um abraço ao japonês. Alô, japonês, um abraço para você. Ele e toda a comunidade do Chico Mendes. Um abraço para você, obrigado aí pela sua preferência de sintonia. Meus amigos aí também, tô sentindo Saudade 17, Sabante. Lá, em Canutama, passou um abraço para ele, pro seu Raimundo, pro meu amigo Gordo e também a sua mamãe que tá curtindo Saudade 17. Obrigado aí, viu, a todos vocês que estão curtindo o giro musical de recordações. Meu amigo Washington, velha guarda. Washington, um abraço para você, o Marcelinho Carioca, a estrela da saudade, está aí também no Santos do Mundo, não perde o programa Saudade 37, oferecendo as músicas do programa para a, acho que nem, a Maria da Conceição, conhecida como Ação. Lá no Santa Rosa, obrigado aí, a minha amiga Maria da Conceição, conhecida como Ação. É, Marcelinho sempre mandando aqui alô para ela. Quem gosta do programa Saudade 7, abraço, obrigado. Só queria agradecer a audiência, o carinho de todos vocês, o grande amigo de Hélio. Aquele abraço. DJ Hélio Saudade, né, rapaz? Abraço pra ele, toda a sua família também aí, não, independente. Ouvindo Saudade 7, é parceiro do Valdo Souza lá da feira coberta. 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Só da manhã, né? Para dar aquela força do trabalho do Valdo Souza. É só você chegar lá no ponto da farinha e dar aquela forcinha para mim no meu trabalho. Eu agradeço. Eu só queria agradecer. Ah, com certeza. 20 horas e 57 minutos. Vamos trazer mais música para você. Vamos. Vamos continuar por aqui fazendo o seu giro musical. A viagem no tempo em forma de musicais para você que gosta do nosso giro musical e recordações. É você aí, eu por aqui, fazendo a galera recordar. Ele, Ribamá José, junto com Valdo César.
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